0: Olé, olé, olé, olé. 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
1: Gostava-te assim tanto dizer que não ia.
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Muito obrigada! Obrigada, meus amores. Toda a reverência. Deus abençoe.

Tamo junto, galera. Compartilha nós, curte aqui, ó. Dá um joinha. Quem der joinha pra baixo não vai pro céu, não, viu? Beijo pra vocês.

Ora, muito bom dia, bom dia. Estou na cozinha da Batwoman e uma feliz e abençoado dia. Bora lá, pessoal. Ux, o Poppy deve ter ido à procura da Olivia, pois é. Beijoquinhas, minha querida. Uma santa e feliz dia. E também ao Poppy um beijo.

me dar os bons dias e uma boa terça-feira à nossa bruxinha má, aquela de março, olha, tem quando pisa uns calos. Ah, pois é, e à Kika também, um bom dia, uma boa terça-feira. Olha, Helena, é assim, esta canção diz tem tudo a ver contigo. É verdade, a Helena não é santa. Ai, não é, não é. Aliás, não, nem a Helena, nem ninguém. Leninha, uma braguijoca grande para ti e uma boa terça-feira, te desejo, agarra que esta é toda tua.

Ah, pois é, mas se quiserem oferecer alguma coisa ali à bruxinha má, não lhe ofereçam um café e sim um chazinho, que ela prefere um chazinho, seja de que sabor, mas ela prefere sempre o chá. Né, bruxinha? Uma beijoquinha muito grande. Bom dia, Gouveia, Gouveia, olha, manda beijinho, manda abraço, mas bom dia.

e a música que se segue vai de Irinhonha para o Pop, que deve de andar à procura da Olívia Palito. Pois é, pois é. E se ele encontrar a Olívia Palito, o que é que ele vai fazer? Vai dançar com ela. Bora lá!

0: Ah, pois é, pois é, pois é. O Poppy tanto dançou com a Olivia Palito. Enfim, beijoquinhas para vocês todos. E já já de seguida a minha primeira dedicatória. Bora lá.
1: Olá, olá, muito bom dia. Bom dia aqui a nossa amiga doutora Anitta. Anitta, tem uma feliz abençoada terça-feira, com votos de boa missão. Assim, quando for possível, mete uma musicazinha para nós dois, aí eu te gosto. Um grande beijinho para ti, muita missão de uma boa missão e fui na escuta. Obrigado, beijinhos.
0: Obrigada a eu, beijocas, Beth, e um bom trabalho te desejo. E eu escolhi tu, somente tu. Bora lá, beijoquinhas.

0: Queria também dar os bons dias e uma boa terça-feira para a nossa moderadora Elisaneta, uma beijoquinha muito grande para ela e também para os seus. E ele é o Açoriano. Ah, pois é, o Açoriano. Uma beijoquinha também para ti, uma boa terça-feira. Elisaneta, para ti, uma grande beijoca vai chegar. O tema dona de casa também tem valor. Ah, pois tem, e muitas vezes são desvalorizadas. Bora lá. Isa, beijoquinhas.
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0: Ah, pois é, dona de casa tem avó, também tem avó, sim senhor, e por vezes não é reconhecido. Bom dia, Maria Brito, uma vez Joaquina, mas sem terça-feira te desejo. E ela diz-me assim: bom dia, Anitta, boa emissão, quando possível um tema para si e todos na sua escuta. Continuação de um ótimo dia, excelente e abençoada semana. Beijinhos, beijoquinhas, Maria Brito, também desejo o mesmo para ti e para os seus. E eu escolhi este lindíssimo tema de Bruno e Marrone, Deus em primeiro lugar, bora lá.
1: Às vezes a gente passa tanto tempo tentando controlar a própria vida, que esquece de quem está no controle. A gente corre atrás do dinheiro, atrás do amor, atrás dos sonhos, atrás de respostas. E quando tudo parece desabar, é que finalmente olha para o céu. Talvez Deus nunca tenha saído do nosso lado. Talvez nós é que tenhamos esquecido de olhar para Ele.

Talvez você esteja cansado. Talvez esteja pedindo uma resposta há muito tempo. Talvez esteja olhando para a sua vida e pensando que nada está acontecendo. Mas não confunda silêncio com abandono. Deus também trabalha no silêncio. Existem coisas que você ainda não entende, porque ainda não chegou o momento de entender. Continue, ore, confie.

Muito bem, darlings. Bom dia, João, Mil, Anton. Pois é, beijoquinhas e uma boa terça-feira te desejo. E também quero dar uns bons dias ou uns boas tardes àquele verdinho. Não tenha medo, é só trocar o nome que a gente mete cá dentro. É verdade, é verdade. A gente não morde, assim já o sol brinca. Então, temos brincadeiras, bora lá. E para ti, meu Anton, vais chegar com esta lindíssima canção com uma grande beijoquinha.

se alguém perdeu uma mala na cozinha, é só ir lá procurar. Pois é, pois é. Vamos ficar com. Deixei uma mala na cozinha. E será o que é que ela tem lá dentro?

Ah, pois é, de tanto procurarem a mala, acharam foi o vinho. E ali para a Kika, que é um grande beijão, que é uma boa terça-feira para ela, e também para os seus, né? Obviamente. Paulo Varandas, perdi-me no teu olhar. Agarra que esta é toda tua. Bora lá.

E para todos os ouvintes da Web Rádio Portugal Online, vão ficar na companhia de Zumba na Caneca. Vai para a Bruxinha Má, para o Açor, para o Antoine, a Gouveia, Kika e a todos aqueles que estejam na minha sintonia. Beto Mendonça, Maria Brito, bora lá, pessoal!

Diga-me, Liz, bons dias à Dona Pomelina. É verdade. Bom dia, boa terça-feira. E para si, vamos chegar com este lindíssimo tema. Veja lá se você acerta.

também queria dar um grande beijinho ali ao nosso Matrix, uma beijoca, olha. E para aqui podes mandar o endereço que eu mando qualquer coisinha, seja um beijinho via CDT, é verdade.

E para todos os moderadores, os presentes aqui na nossa linha estão a Isa Neto, o Álvaro e também a Suirene, obviamente também deve estar na escuta. E para todos aqueles que me acompanham nas aplicações móveis, vão ficar com o tema 7 e pico. Para lá, é uma boa terça-feira, vos desejo.

Ah, pois é, tudo acontece aqui na Web Rádio Portugal. Às vezes são quatro patas, outras duas patas, mas pronto. Siga em frente atrás, minha gente, e siga a festa. Ah, pois é, foi em festa, rainha da festa, bora lá.

que darem as boas-vindas e bom dia ao Bunny. Uma boa terça-feira para ti e vais chegar em companhia do tema Amar. Bora lá.

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1: E a música que se segue com o título Hoje Eu Escolho a Paz vai para o Beto Mendonça com votos de um bom trabalho e uma beijoquinha. Vamos lá.

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0: Tinha inventado ali uns bons dias ao Joca, uma boa terça-feira de desejo. Estás na companhia da Batwoman? Pois é, pois é. E já, de seguida, a minha próxima dedicatória, que vem de quem? De quem? De quem? De quem? Vamos lá ouvir. Vamos lá ouvir. Vamos lá. Então, isto aqui é muita coisa. Junta.
1: Olá, Anitta, novamente. Anitta, vou pedir essa música. Se consegues baixar essa música e partir essa música para todos nós que estamos aqui na tua companhia. Um muito obrigado, um grande beijo para ti e continuação é de uma palmição. Fui na escuta, obrigada.
0: Obrigada, eu, Beth Mendonça, e a música que tu escolheste, que por acaso eu também gosto dela, é verdade. James Blunt, You Are Beautiful. Bora lá, beijoquinhas e um bom trabalho.

E também dar-lhe os bons dias a quem? Ao Joca. Acho que já dei, mas pronto, considero-te propriamente cumprimentado. Isto é o sono, isto é de não dormir. E ali há a minha danadinha que parece estar confusa hoje. Hoje é terça e ela pensa que é segunda-feira. E para os mais recentes chegados da salinha, ali para o Joca, que é uma grande beijoca, é até rimou. Vais ficar com o tema falso amor, bora lá.

Falsa mortal, falsa amor. Ah, pois Dana, se a gente esquece dela, minha Nossa Senhora. É um sarilho de um saralho. É verdade, é verdade, é verdade. Olha, começa aqui mesmo madeirenses ali, a Isané também, o meu Beto Mendonça também, para todos os madeirenses, os presentes e os ausentes aqui da nossa salinha de chat da web, Rádio Portugal, mais conhecida pela Rádio das Diabruras. Meu Deus, meu Deus, meu Deus, meu Deus. Vamos ficar com o bailinho da Madeira, bora lá.

pá, danadinho, isso és tu e mais quem? O teu boy? Ai, minha Nossa Senhora, é que isto é careca, não é o gadelhudo aqui do nosso boss? Ai, pois não. E, bom dia, Eliana Aparecida. E ela diz-me assim: bom dia, minha querida, podes tocar a música do Paulo Fernandes, senhora do meu destino? E certamente que poderei, porque já a tinha na playlist. É verdade, é verdade. Uma grande beijoca para ti, um bom dia e uma boa terça-feira. Vamos lá escutar a tua música.

Ah, pois é, eu sou dona de mim mesma e mais ninguém, é verdade. Olha, danadinha, Isaneto. E os restantes também aqui, que é o Bani, o Joca, o António, o Gouveia, o Açor, a minha bruxinha má, que ela está muito caladinha, deixa-se tremer, só pode, só pode, só pode. Hoje eu vou dançar, bora lá, para todos nós, uma beijoca aqui da Batwoman, bora lá.

Eu não disse que eu vi a bruxinha má. Tinha caído no caldeirão e adormecido. Ah, eu só não adivinha o número de Euromilhões, porque se eu adivinhasse o número de Euromilhões, era a mulher mais rica do mundo. Pá, eu rica pessoa já sou. Agora queria com umas moedinhas, com umas lotinhas, assim na carteira, não era mau, né, bruxinha má? Ai, ai, ai, ai. É sinal que a música é boa, até dá para dormir, né? Mas vamos lá, continuando a festa, não peças a quem pediu, bora lá.

já, de seguida para a nossa locutora Diabinha. Pois é, pois é. Vais ficar com a canção Não Te Tiro da Cabeça, em estilo Kizomba. Bora lá. Ó, Diabinha, boa escola te desejo.

Grinch, minha coisa verde, minha coisa mais sexy. Ah, pois é. Bom dia, bom dia, bom dia. Até o choco já está pronto? Aqui já, de seguida vou ir ter contigo para almoçarmos. E olha, para ti, uma grande beijoquinha para o almoço. Daqui a bocado, é verdade, é verdade. Vais ficar com o tema, nada ocupa o teu lugar. Ah, pois não, ninguém ocupa o teu lugar, nem o teu, nem o de ninguém. Cada um faz o melhor que pode e o melhor que sabe. Mais nada.

Grinch, Grinch, não tem nenhum que não faça nada, pá. Boa colega, então Ironside. Vá lá. Beijoquinhas também ao Paulo Fernandes. E já, de seguida para todos, sem esquecer de ninguém, os presentes e os ausentes aqui na nossa salinha de chat da Web Rádio Portugal, vão ficar com o tema de Tudo por Amor. Bora lá.

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1: Oh, Sousa doido, ali Chico Lux, bom dia, beijoquinhas. Miguel, bom dia, beijoquinhas, sejam bem-vindos à RPO. Ah, é verdade. Oh, Sousa doido, ali a danadinha também é bruxa, só que ela está disfarçada. Ela ainda não vestiu a capa, nem o chapéu, nem agarrou ainda na vassoura. Porque se ela fizer isso, estás tramado com a dana. Ai, se estás tramado com a danadinha. Ai, estás. Já de seguida, vamos ficar com as linhas de cima. Aqui zomba, Bruna Tatiana com o tema Amo-te. Bora lá.

Pois é, pois é. Fernanda, uma grande beijoquinha para ti, bem-vinda. Estás, por enquanto, ainda na companhia da doutora Batwoman, mas estarei já de saída, porque tinha um compromisso inadiável e vim fazer aqui um bocado de companhia aqui a vocês. É verdade. Não saem os vossos olhos, porque a partir da 1 da tarde vão ficar na companhia do nosso doutor Garcia. E vão ficar também muito bem acompanhados, é verdade. E nesta última canção de Passei pelo Inverno vai para todos que fizeram-me companhia nestas 2 horas e meia de boa disposição e sempre boa música. O meu muito obrigada. E amanhã cá estarei a partir das 11 horas de Portugal Continental. Bora lá.

Oh, bruxinha má e Sousa doido, não me arreiem, porque há lugar para vocês aqui na RPO. Atenção, é só falar com a direção. Isto não custa nada, é que não custa mesmo nada.

0: tudo de mim. Eu acho que vai dar namoro. É, vai dar namoro.
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Olá, olá, simpáticos ouvintes desta nossa maravilhosa rádio, Web Portugal Online. Eu, o vosso amigo, Lutor Garcia, aqui convosco até por volta das 3 horas da tarde. 15 horas de Portugal Continental, aqui convosco. Cumprimento sim os nossos imigrantes que estão espalhados por esses 4 cantos do mundo. Para todos vós, boa tarde! E para os nossos ouvintes que estão a ouvir a nossa rádio através das suas plataformas digitais móveis, para todos vós também, muito boa tarde! Aqui na nossa salinha de convívio, na nossa salinha de chat. Boa tarde também para todos vós. Beijinho para a Kika. Sousa doido, um grande abraço do Garcia. E o António também, outro grande abraço. Ainda mais, outro grande abraço para o nosso amigo Chico Lux. Mais um abraço para o nosso moderador Álvaro. Nossa amiga moderadora Isa Neto está a almoçar. Bom apetite para ti, um bom repasto, de preferência regadinho com água turva. É mesmo, aquela água turva lá de cima do norte, muito boa. Zim, bora aí. Bom apetite para ti, Isa Neto. Beijinhos para ti e para quem te acompanha.

E para começar, nada mal, nada mesmo mal. Aqui um tema de fundo para não se estressar. Bem, o primeiro tema, vou colocar no ar Banda Som 2000, na voz de Fernando Santana, vocalista desta banda, embora já não exista. E o próprio Fernando Santana canta para todos nós a Cigana.

cigana, isto cheira-me Anita Silveira, que esteve aqui também a fazer emissão de manhã, assegurou também aqui a nossa rádio para não estar sozinha, abandonada, assegurou a rádio e fez muito bem. Obrigado, Anita, também pela tua participação e aqui a fazeres emissão aqui para todos nós. Beijinhos e continuamos. Beto Mendonça veio desafiar o Garcia. Isto lá, 10 para 1 da tarde, já estás a almoçar? Desembarei. Eu nunca almocei na minha vida, só petisco. Almoçar é para os ricos, começam ao meio-dia, acabam às 7 da noite. Isso é que é almoço. E é quando começam ao meio-dia, às vezes começam aí às 5 da tarde, acabam à 1 da manhã. Bem. Beto Mendonça, diz-me Garcia, com saúde e alegria e abençoada tarde de terça-feira. Obrigado, meu amigo. Ótima semana com votos de boa emissão. Obrigado mais uma vez. Assim também quero agradecer à nossa locutora Anita pela linda emissão. Beijinhos e obrigado. Assim, amigo Garcia, quando for possível, um temazinho aí ao seu gosto para oferecer ao meu amor, Anita Silveira. Com beijinhos, pois claro. Obrigado, condição de boa emissão e um grande abraço do Beto Mendonça. Mais outro grande abraço também para ti. Sabes que gosto de ti? É o tema que eu escolhi, isto até rima, para ti e também para a tua Anita, na voz de Raimundo Walter. Raimundo Walter canta para ti, para a tua Anita e também para o vastíssimo auditório da nossa rádio. Sabes? Gosto de ti? Vamos ouvir.

Lindo, lindo, lindo, lindo tema. Que eu escolhi para o nosso amigo Beto Mendonça, para a sua, mais que tudo, o seu amor, Anita Silveira. É Beto Mendonça, por participares na minha emissão via Facebook e por colocares o gosto no post que o Garcia colocou no ar, meu amigo, eu ofereço-te um tema. Outro tema. Dar-te um beijo, o que é que achas? Podes dar, sabes a quem? Anitta, isso. Só um? Não, há muitos. São dados, e quando são dados, podes dar aí à vontade. Eduardo Santana, este amigo, por sinal, meu vizinho, mora aí a quase 2 km perto de mim. Muito perto, muito perto. Se calhar nem isso, 2 km. Muito, e conheço-o pessoalmente, mas já é pessoa. Dar-te um beijo. Eduardo Santana, para todos vós e também para o nosso amigo Beto, para a sua Anita.

Baile do Amor. Baile do Amor é uma oferta do Garcia para todos vós, na voz desta banda, a banda Clima, Clima da Serra, a cantar para todos vós.

Da clima da serra com o tema Baile do Amor, e já de seguida, porque a música aqui não para, vamos ouvir a voz de Nuno Martins. Beijos nunca são demais, nunca. E quando são dados, ainda sabe pouco. 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

0: Podia ser a gente, um dia. Também podia ser para a vida inteira. Lindo, lindo, lindo, lindo tema. Batwoman, beijinho, ou não, muitos beijinhos para ti. E boa estadia agora da parte da tarde aqui na nossa Rádio Portugal Online. Na parte da manhã foi sempre a dar. Bem, bem. E o Garcia aqui, via play, ouvir a tua voz e os teus temas musicais. Foi bom. O Garcia não quis entrar. Não quis entrar na sala. Pronto, não entrou, não entrou. Andei por outros caminhos. E a preparar a louça, agora aqui para a parte da tarde. É isso. Zimbora aí. Batwoman, eu escolhi um tema para ti. E é tão simples dizer assim, dá-me. É o tema que eu escolhi para ti e também para o nosso vastíssimo auditório. Na voz de Yosi. Yosi, eu vou buscar com cada nome. E o tema, dá-me. Podes dar? Então dá-me.
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Lindo, lindo, Yoshi, cantar, dame un besito, dame te coração, lindo tema para todos vós. Bem, vamos continuar com as chamas do coração. Este grupo canta para todos nós o cheiro da despedida. Grupo Chamas do Coração.

Lindo, lindo, lindo, lindo tema. O próximo tema, Bom Vercelo. Bom Vercelo, o nosso colega de locução, o nosso amigo. E agora Garcia, uma branquinha. Passou pela Carola. É. Zimbara, aí onde é que estás tu? Ui. Garcia, grande branca que deu. Dá-se bem. Miguel Paredes. Miguel Paredes que anda por aí a passear. Passear, não é? A trabalhar com a roda na mão por esse mundo fora. É? Boa viagem para ti, meu amigo, caso estejas a conduzir. Eu escolhi este tema para ti e obrigado também por colocares o gosto nas páginas no Facebook, no post que o Garcia colocou no ar. É? Lindos, é? Muita musiquinha para todos. A distância, na voz de Eduardo Santana, para o nosso colega de locução Miguel Paredes e também para todos vós. Vamos ouvir. A distância, na voz de Eduardo Santana.

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Lindo, lindo, lindo tema. Continuamos. Na dança do amor. Quem é que não gosta de dançar? E quando ele é forte, até se dança melhor. Desembora então, Garcia, com Vitor Lima. Para todos vós.

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lindo, lindo, lindo este tema, muito recente, nem sequer nem 8 dias tem, este tema de Paulo Paradela. Paulo Paradela a cantar Nós Dois e a Janela. Lindo, lindo, lindo tema, muito recente, a estrear. Continuamos com a banda Clima da Serra a cantar para todos nós, para falar de amor. Zimbora Garcia.

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Lindo, aliás, todos os temas que estão aqui a colocar no ar, aqui o Garcia, lindos mesmo. Bem, agradecer quem está colocando o gosto no post que o Garcia colocou nos grupos da nossa Rádio Portugal Online, os grupos daqui via Facebook, a nossa amiga Odete Santos, beijinhos, Maria Brito, Beto Mendonça, Anita Silveira e Maria do Amparo Costa, beijinhos também para ti. E continuamos, mais. Bem, Fernando Santana canta também para todos nós, Apaixonei-me outra vez. Então, sim, bora aí ouvir o Fernando Santana.

recente entrada dentro da nossa salinha de convívio, fantasma, perigoso. Eles andem aí, mas que andem, andem, desembarem. Fantasmas, bruxas, bruxinhas, bruxedos, bruxos, bruxo. Embora aí. Continuamos. Continuamos aqui convosco este vosso amigo Lucto Garcia até por volta das 15 horas. 15 horas de Portugal continental. É isso. Embora aí. Me ensina a bailar. Quem é que vai me ensinar? Pergunto. O Paulo, o Eduardo.

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Depois dá uma, depois dá duas, duas voltinhas a dançar. Lindo, lindo, lindo. Vamos continuar? Continuamos. Vamos embora aí. Nuno a cantar este tema muito bonito que eu dedico a todos os nossos ouvintes. Principalmente todos que têm filhos. É? Nuno diz: filha.

De lindo tema. Paulo Ferreira e Dino Balula canta para todos nós este lindo tema. Você só me faz feliz. É o tema que eu dedico a todos vós.

Podia ser, mas não é para a vida inteira. Não, não. Continuamos. Continuamos aqui na sua rádio. A rádio dos afetos. A sua rádio preferida é Portugal Online, número 1. Continuamos com Lionel Figueiredo. Eu vou amar-te. 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

Lindo, lindo, lindo. O último romântico. Zim, Mora Garcia. Ainda não dei beijinhos hoje? Ainda não dei? Então vou dar. Dá cá o teu beijinho. Então, mas dá cá ou sou eu que dou? Grupo Oasis, para todos vós. Dá cá o teu beijinho.

Sistemas a entrar aqui, entram muito bem. É preciso é festa. E a festa se vai começar. É bom. Bem, vamos continuar até às 15 horas, precisamente 14 horas e 35 minutos. Quer dizer que daqui por 25 minutos o término da minha missão. Eduardo Santana canta para todos vós, em dupla com a Ana Rita. Não te vás, fica connosco.

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Lindo, lindo, lindo, lindo, e todos querem dançar o Funaná. Grupo musical, bora lá então, dançar o Funaná. Continuamos com o Coboiada, também mete, assim é que é bom. Esta Coboiada, toda a noite, na Coboiada, vamos ouvir.

Lindo, lindo, lindo, lindo tema. E o que é que quero dizer com isto tudo? Que chegou o término da minha emissão, 14h59. Vou roubar aí uns 3 ou 4 minutos ao nosso amigo Diabinho, porque é o Diabinho que vai assistir o Garcia e vem cá com uma diabrura hoje que nem vos conto. Podem crer. Obrigado a todos vós pela vossa simpática companhia que me fizeram durante estas 2 horas. Eu prometo, se mexer as pestanas logo de manhã, amanhã, das 9 horas da manhã, ou talvez um bocadinho antes, das 9 da manhã até às 11, este vosso amigo aqui convosco, mais uma vez, com muita música boa para todos vós. Beijinhos nas senhoras e aos cavalheiros fortes e cordiais. Abraço e até amanhã. Só digo sim. Boa tarde a todos vós. Tchau. Tanta terra para lavrar, mas tanta terra para lavrar. E o meu arado, coitadinho aqui, cheio de ferrugem. É, não tem onde vai lavrar. Desembora aí. Bem, vamos ouvir então. Tanta terra para lavrar. E o meu arado, cheio de ferrugem, coitadinho.

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Olá, olá, olá, olá, queridos e doces portugueses espalhados pelo fora, muito bom dia, boa tarde, boa noite, conforme hora e local que vós se encontrarem, preparados então para mais um programa Frequência Máxima Top Hits que virá por aí, com muito bom música online para todos, participem se quiserem, se não é vossa, no almoço, da vez às meninas, abraço aos meninos, vou então anunciar como vocês podem participar aqui na salinha oficial. Podem vir aqui na salinha oficial, ou para o portal online, deixar a vossa sessão musical obrigatória, fez ser nós da mesma forma. Deixar a vossa mensagem de voz, entrar comigo em direto. Basta escrever na mensagem, gostava de participar da transmissão virtual, automaticamente chamarei vocês por trás e meterei vocês em direto comigo. Vamos então ao primeiro tema, como manda a praxe, vai sempre para o lutador que acabou de ser serviço, vai então para o meu colega, o lutador Garcia. Um forte abraço para ele, para onde estava esta tarde, direitinho até Caparica, Costa de Caparica. E vai ele, cheio de pinta, com cabelos ao vento, raivas na cara, cantando a cantar, e vai fugir para o sol de Caparica. Toma lá, segura que é teu, com um forte abraço.

0: E deixamos então o Sol de Caprica, que foi com parabéns para o Garcia pela sua emissão, uma sexta tarde. E um bom almoço se fores almoçar. Vamos então para o próximo tema. Vai já de tinho para todos os vossos e por acaso. Escutam pelos players, iPhones, tablets, telemóveis, Facebook, Tony, Rádio.com, Sustivo Voz, Boivrado, Portugal Online, colegas, motores, todos por trás de pano. Sorrisos de parceria, portugueses do Portugal, Norte, Sudeste, Oeste, emissões também são gente. Nosso irmão Brasil, portugueses brasileiros, comunidades portuguesas pelo mundo, portugueses imigrantes de Portugal, Antártida, também com essa linha oficial. Um abraço para o Grinch. Um abraço para o Garcia. Um abraço para o Tinho, bem chefe das armas, com muito bem nas canelas. Um abraço ao Álvaro. Um beijinho para a sua esposa Irene. Um beijinho para a Larissa. E um abraço ao Bunny. Pelos cumprimentados, beijos às meninas, abraço aos meninos. Também lá o próximo tema. Vem então por aí, Rádio Portugal Online, o melhor em música. Vive of the Island. Também lá, segura que é vossa.
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0: deixamos então para trás mais um belíssimo tema, que foi para todos vocês por casa, como mencionei há pouquinho, com as meninas, abraço aos meninos. 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Viva of the Island, foi o tema que foi para vós. Vamos então para o próximo tema. Primeira dedicatória que chega a mim da parte da nossa estimada amiga ouvinte Maria Brito, praticamente em direto. Alô, alô, Maria Brito, muito boa tarde, um bom trabalho se estiveres a trabalhar, um bom descanso se estiveres a descansar. Toma lá.
1: Olá pessoal, boa tarde, boa emissão. Continuações uma feliz e abençoada tarde de terça-feira, uma excelente semana virtual, quando for possível. Passei um tema para si, também para agradecer ali ao Garcia pela fantástica emissão que nos fez, também com a Anitta. E continuações uma boa emissão, um grande beijinho e muito obrigada.
0: Obrigado eu, Maria Brito. Vamos já ao teu tema, que dedicas para todos nós, com beijinhos às meninas, beijinhos aos meninos. Bem então por aí. O tema é que tem por nome Bezos, Bezo de Mel. Beijo de mel. Tomem lá, segurem que é vossa da parte da Maria Brito. Tomem, segurem.
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0: E deixamos então beijo de mel, significa beso de mel em espanhol. Que veio da parte da nossa estimada amiga ouvinte Maria Brito, que digam para todos nós, como diz às meninas, como diz aos meninos. Vamos então para o próximo tema, é caminho para ti. Muito obrigado pela tua participação, carinho, simpatia, amizade e audiência. Vem então por aí o tema para ti, como diz às meninas, como diz aos meninos, beijos meus também. E o tema será entre beijos e suspiros. Entre beijos e suspiros, bem então para ti, toma lá, seguro que é teu, e obrigado mais uma vez pela tua participação. Toma lá. E uma boa tarde para ti.
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pois é, eu parece que ia falar para o boneco. Deixamos então o tema que foi dadinho para a nossa estimada amiga ouvinte, como retribuição, Maria Brito, para ti com beijinhos, uma santa tarde, e até Reino Unido, se não estou em erro, foi para ti com beijinhos. Vamos então para o próximo tema, e o próximo tema que vem já por aí, vem para o meu colega doutor Grinch, com um forte abraço para ele, vamos no estado, uma santa tarde, e até Faro, precisamente Algarve. Vem então para o tema, For Fans of Jerry Lee Lewis, Little Richard, Lola Lane, Vive, Whitson, Dixie, toma lá, segura que é teu, uma mulher que é um demónio ao piano, que tem voz assim e unhas é que toca piano, toma lá.

Pois é, pois é, o Virtual tocou aqui numa tecla errada e fugiu a música, mas ela já está de volta. Toma lá, Grinch.

E deixamos então para trás mais um belíssimo tema, Dynamite Dixie. Foi tema que foi para o meu colega Dr. Grins. Com um forte abraço para ele, bom dia, gostado, boa tarde, de Tefaro, precisamente Algarve. Vamos então para o próximo tema, e o próximo tema que vem já por aí, vai então para a minha queridosa colega Doutora Diavinha, com um beijinho de sininho para ela, para a sua estrelinha Nazaré, para a sua filhota Ana Luísa, para a sua filhota João, com o abraço a ele, beijos a elas, de Itália, de Jersey, Reino Unido. Com um abraço a ele, beijos a vocês, vem então por aí, Fancy com Bolero, toma lá, seguramente eu com um beijinho.

E deixamos então para trás um grande clássico, Fancy com Bolero, que foi direitinho para a minha doce colega doutora Diabinha, com um beijinho para ela, Trinitéria, Jersey, Reino Unido, com um beijinho para ela e restante família. Vamos então para o próximo tema, e o próximo tema pode ir já direitinho até o Álvaro. Com um forte abraço para ele, bom nos estarmos à tarde, toma lá Álvaro, é para ti. Bem então por aí, Sabrina com Boys, toma lá, segura que é teu.

0: E deixamos então Sabrina com Boys. Eu fui direitinho para o Álvaro, com um forte abraço para ele, para o meu estado. Vamos já ao próximo tema, enquanto eu organizo aqui mais uma dedicatória. Que este próximo tema vai para a Irene, esposa do Álvaro, com um forte beijinho para ela. Começa a tarde, vem então por aí esta bachata S para ti. Segura que é teu com um beijinho.
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0: E deixamos então o tema Esta Bachata é para ti. Foi para a Irene, esposa do Álvaro, com um beijinho, moça da tarde. Vamos já para o próximo tema. E o próximo tema que virá por aí é mais uma dedicatória que vem praticamente em direto. Chega a mim da parte do nosso estimado amigo ouvinte Beto Mendonça. Alô, Roberto, muito boa tarde e um bom trabalho.
1: Olá, olá, boa tarde. Boa tarde aqui, nosso amigo leitor virtual. Well, tenho uma feliz e boa tarde de terça-feira com votos de boa emissão. Assim também quero aqui agradecer ao nosso amigo leitor Garcia pela linda emissão. Muito obrigado, Garcia. Um grande abraço para si. E assim, amigo virtual, quando for possível, uma musicazinha ao seu gosto para dedicar o meu amor à Anitta, com um grande beijinho para ela, um grande abraço para si e também partilhar para todos nós que estamos aqui na sua companhia, um grande beijinho às meninas, um grande abraço aos meninos, continuação é de uma boa missão e fui na escuta, muito obrigado, um grande abraço.
0: Obrigado, meu Beto, pela tua participação, simpatia, amizade e audiência. Vamos então para outro tema, já seguida, que haverá logo a retribuição para ti. Comandas para todos nós, com beijos às meninas, abraço aos meninos. Vem então para aí, Bad Boys Blue, Come Back and Stay. Toma lá, segura que deu.

E deixamos então para trás Bad Boys Blue, Come Back and Stay. Volta e fica. Vamos então para o próximo tema. Deixamos este bem da parte do nosso estimado amigo ouvinte Beto Mendonça. Dedicou para os meninos com abraços, para os meninos com beijinhos, para a sua amada com beijocas também. Bem então para aí a retribuição para ti, com um forte abraço da parte dos meninos. Beijinhos às meninas, beijinhos à tua amada. Bem então para aí a FR David Words. Toma lá, segura que é teu, com um forte abraço.

Aí deixamos então para trás mais um belíssimo tema, Pierre David Words, que foi direitinho para o Beto Mendonça, retribuição ao meu nome nós todos, com beijos minas, abraços minos, beijos a tua amada também. Bem, então por aí o próximo tema, que vai já definir para quem, beijinho para o Sintra. Sintra, vai para ti com um forte abraço, boa tarde. Vamos então para Modern Talking, Brother Louis, toma lá, segura que é teu com um forte abraço.

E deixamos então para trás Modern Talking, Brother Louie, que foi direitinho para o Sintra, com um forte abraço para ele, uma boa tarde. Vamos já direitinhos para o próximo tema. Dr. Alban, It's My Life, vai direitinho então para o Bunny. Bunny, toma lá, segura que é teu, com um forte abraço, muito gostado, uma boa tarde. Segura que é teu. Vem então por aí, Dr. Alban, It's My Life, e depois Zenny, Blousy, Blue Every Girl. Logo a seguida, tomem lá, segura que é bom.

E deixamos então para trás mais um belíssimo tema. Deixamos para trás Zenia Blaubeek, My Blue, Eddie Girl. Vamos já para o próximo tema, e o próximo tema que vem para aí é London Beat. Que bem tinha para todos vós e por casa que escutam pelos players, iPhones, tablets, telemóveis, Facebook, TuneIn.com, discutivo móveis, web, rádio, futuro online. Todos vocês espalhados pelo mundo fora, com muito obrigado pelo vosso carinho, simpatia, amizade, audiência e companhia. Vou então por aí, London Beat, Your Bring, Your The Sun. Tomem lá a segunda que é vossa e depois segue, Savage. Goodbye.

deixamos então para trás Ken Lazio. Ei, ei. Não ei, ei, mas sim sábados com Goodbye. Vamos já para o próximo tema. E o próximo tema vai vir para o Renato. Com forte abraço para ele, esta tarde. Bem, então por aí, Ken Lazio. Ei, ei, gui. Também na segunda que eu volto.

E deixamos então para trás Kim Lazio, A.A. Guy, que foi direitinho para o nosso estimado amigo ouvinte Renato, com um forte abraço para ele. Vamos então para o próximo tema, e o próximo tema que vem para aí é Ray Parker GR Ghostbusters, que vem de mim para todos vós e por casa, com beijos às meninas, abraços aos meninos, também lá, segura que é vosso.

E deixamos então para trás o tema que eu mandei para todos os bons empregados, é Ray Parker Jr. Ghostbusters. Foi o tema que eu mandei para todos. Com beijos às meninas, abraço aos meninos. Vamos então ao próximo tema. E o próximo tema vai já daqui para o meu colega Dr. Grinch. Com um forte abraço para ele. Bom dia, gostado. Uma santa tarde de ter faro, precisamente Algarve, com votos de boa emissão, logo de seguida após a minha saída. Vamos então para o tema que vai para ti, For Fans, For Jerry Lee Lewis, Little Richard e Elvis Presley. Bridgestone Fire Boogie, Dynamite Dixie. Esta é ela, a mulher que é um demónio ao piano. Toma lá, segura que é teu, com um forte abraço.

aí deixamos então Brownstone Fire Boogie, Dynamite Dixie, que foi direitinho então para o meu colega Grinch, com um forte abraço para ele, para o meu restado de Tefaro, precisamente Algarve, como se tarde, e votos de boa emoção já de seguida. Vamos então para o próximo tema, que eu mando para todos vós, tema de saída, e aproveito para me despedir de todos vocês, com muito carinho e muita amizade, faço-me um grande favor de serem muito felizes, ou pelo menos sentarem, para terem mais felizes as vossas vidas, com muita saúde, amor e paz que nos vos traz. Estou de embora, mas vou feliz, finalmente voltar amanhã, pela mesma hora, das 15 às 17, que eu espero para mais uma frequência máxima. Top Hits, vem então por aí. Richie e Poverdi, Volebus, Dancer. Seguro que é vosso, tomem lá e tchau, tchau, fui!

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1: Boa tarde a todos, bem-vindos aqui à salinha da Web Rádio Portugal Online. Neste dia 6 de outubro de 2026, e agora para vos que a emissão aqui, o Armside, para vos entreter até às 19 horas de Portugal. Quero já agradecer ao nosso doutor Diabinho Virtual com um grande abraço pela sua belíssima emissão. Obrigado, Diabinho. Um abraço. Cumprimentando na sala o Garcia com um grande abraço, o Álvaro, um abraço. Irene Beijitos, Bunny, um abraço, Renato, um abraço, Domingos Barreira, um abraço, e a todos os restantes ouvintes dos players e tonalhos, seja Portugal, Açores, Madeira, e a todos os imigrantes espalhados pelo mundo, estejam na escuta. A todos, bom resto de terça-feira. E antes que o nosso locutor de Abinho vá lanchar, penso eu de quê, pois que estar aqui umas horas a passar a música faz dar fominha. Na verdade, ó Garcia, o Diabinho até rições. Pois, antes que o nosso Diabinho vá, aqui para ele com um grande abraço, aqui vai os Flock of Seagulls. I run, Diabinho Virtual, um abraço. Flock of Seagulls, bando de gaivotas, I run.

Acabamos de ouvir os Flock of Seagulls com o tema Ayn Rand, traduzindo a Flock of Seagulls, é um bando de gaivotas que acabei de indicar ao nosso doutor Diabinho com o Gunnar Russ. Olha, Diabinho, vais lanchar? Olha, podias ir uns rissóis ao Garcia. O Garcia tem uma fábrica de rissóis ali da Caparica. Pois é, Garcia, o gajo é mesmo para o Garcia. Garcia, parti com um grande abraço. E aqui vai o Roberto Leal, carimbó português. Garcia, um abraço.

Acabamos de ouvir Roberto Leal com o tema Carimbó Português, que dedica ao nosso amigo Hector Garcia, com um grande abraço. Apareceu uma música, vai já para o Álvaro. Álvaro, partiu também com um grande abraço, e já agora para a Irene também com dois beijitos. Roberto Carlos, A Montanha. Abraço, Álvaro, beijitos, Irene.

Acabamos de ouvir Roberto Carlos com o tema A Montanha, que dedica ao nosso amigo Álvaro com um grande abraço e passo o Irene com dois beijitos. A próxima música eu vou já dedicar ali a Buni. Buni, para ti com um grande abraço, aqui vai os táxis. Tamo lá uma chiclete, enquanto dão as músicas vais mastigando a chiclete. Buni, abraço, táxi, chiclete, mastiga ainda fora, chiclete.

Era o Estáxi, com o tema Chiclete que ofereci ali ao Buni com um grande abraço. Assim é que continuo ouvindo a música e dançando e a mastigando a chiclete. Chiclete, mastiga deita fora. Chiclete. Pois agora a próxima música vai ali para o Renato. Renato, partilho com um grande abraço. Aqui vai os NZZN com o tema Deixar Arder. Este grupo NZZN é do finais dos anos 70, princípio dos anos 80, da mesma altura que os UHF. Os UHF tiveram mais implante musical do que os NZZN. Renato, partilho com um grande abraço, NZZN, deixar de.

Acabamos de ouvir os NZZN com o tema Deixar de Erguer, e que ali ao Renato com um grande abraço. A próxima vai já para o Domingos Barreiro, ou Barreiras, assim. Domingos, para ti com um grande abraço. Aqui vais Iris, Maria Faia. Domingos, um abraço.

Acabamos de ouvir os Íris com o tema Maria Faia, que dediquei ali ao Domingos com um grande abraço. Pois estes os Íris, o cantor também chama-se Domingos, o Domingos, mas é Neco OS, é G-U-E-S, Domingos. Pois é, boa tarde, António, bem-vindo, um abraço. Pois é, António, para ti chegaste, olha, vai já aqui os Terra Terra, o rapaz do Casaquito. Anton, um abraço. Ficando, olha Anton, olha o passarinho, é os Terra Terra, assim é que é. Olha o passarinho.

Era os terra-terra com o tema. Olha o passarinho, disse ali ao António com um grande abraço. Boa tarde, bruxinha. Bem-vinda. Beijitos. A próxima música, pois, checa a ver e... Ah, pois já sei. Vou já atender um pedido que veio através do Facebook, do Messenger da sala, e é do nosso amigo Beto Mendonça. Pois o Beto Mendonça, para já, quer começar a agradecer ao nosso doutor Diabinho Virtual, com um grande abraço pela sua belíssima emissão. E também pede uma música para dedicar ao seu amor Anitta, com beijinhos e carinho, pois, do Beto Mendonça para o seu amor Anitta, com beijinhos e carinho. Aqui vai o Sérgio Jane Birkin e Sérgio Gainsbourg, GTM, Moana Blue. Pois é, do Beto Mendonça para o seu amor Anitta, com beijinhos e carinho. GTM, Moana Blue.

Acabamos de ouvir Jane Birkin and Serge Gainsbourg com o tema GTM Wannon Plus. Foi uma dedicatória do nosso amigo Beto Mendonça para dedicar a sua Anitta, ao seu amor Anitta, com beijinhos e carinho. Obrigado, Beto Mendonça. E já agora, Beto Mendonça, por ti, com um grande abraço, e também para o Capitão Pacadiga, se estiver na escuta. Aqui vai as Girls School, 1, 2, 3, 4, rock and roll. Abraço, Beto Mendonça, abraço, Pacadigas.

as Girls School com o tema 1, 2, 3, 4 Rock and Roll, que dedica ao nosso amigo Beto Mendonça com um grande abraço e também para o amigo Pancadinhas também com um grande abraço. A próxima música eu vou já dedicar-lhe à Bruxinha Má. Bruxinha Má, parti com dois beijitos. Olha, Bruxinha, vamos ouvir? Meninas, vamos ouvir? É os Sete Saias, o grupo Sete Saias. Bruxinha Má, beijitos. Olha, vamos ouvir? 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

Vamos ouvir o grupo Sete Saias com o tema Meninas, vamos ouvir. Que dedica ali à bruxinha má com dois beijitos. Boa tarde, safado, bem-vindo, um abraço. A próxima vai já dedicar à bruxa do amor. Bruxa do amor, olha, quem quer casar com a mulher bonita? Bruxa do amor, partir com dois beijitos. Aqui vai o Sebastião Antunes, que diz assim: quem quer casar com a mulher bonita? Bruxa do amor, beijitos.

Acabámos de ouvir Sebastião Antunes com o tema Quem Casa com Mulher Bonita, que dedica ali à Bruxa do Amor com dois beijitos. A próxima vai já para o Príncipe Partir com um grande abraço. Aqui vai o Ritual Tejo, Campo Moço. Príncipe, um abraço. Ritual Tejo, Campo Moço.

Acabámos de ouvir os Ritual Tejo com o tema Canto Moço, que disse ali ao Príncipe com um grande abraço. Pois esta música Canto Moço é a mais original do Zeca Afonso. Canto Moço, aqui é em estilo de rock pelos Ritual Tejo. Boa tarde com Drácula, bem-vindo, um abraço. Safado, deve estar quase na hora do jantar. Aqui em Portugal são quase 18, aí deve ser 19 ou 20. Pois deves ir jantar, olha. Safado para ti, que um grande abraço, aqui vai ao Eduardo Santana. Comidinha de primeira, pois é, safado, comidinha de primeira. Abraço, safado.

Ouvimos Eduardo Santana com o tema Comidinha de Primeira, que dediquei ali ao nosso amigo Safado, com um grande abraço. Depois em lá onde é que ele está, deve ser mais 2 horas que aqui em Portugal, já é hora de jantar, Safado, abraço. A próxima música vou já dedicar ao nosso amigo Condrácula, pois é, Condrácula, para ti com um grande abraço. Aqui vai um frango vaidoso, também do Eduardo Santana. Olha, o Condrácula vai comer um frango vaidoso. Abraço, Condrácula, Eduardo Santana, frango vaidoso.

Era o Eduardo Santana com o tema Frango Vaidoso, que dedica ao nosso amigo e doutor Conde Drácula com um grande abraço. Pois se o Drácula vai comer um frango vaidoso, ali o nosso amigo Ninja vai ter pito para o jantar. Pois é, Ninja, partilho com um grande abraço, aqui vai o pito para o jantar do Zé Rascunho. Pito para o jantar, Ninja. Abraço.

acabámos de ouvir Zé Rascunho com o tema Pito pós-jantar. Foi o que o nosso amigo Ninja levou. Vai ter pito pós-jantar, Ninja. Um abraço. A próxima música, boa tarde, Urso.

Ursulina, beijinhos, bem-vindo, olha, Ursulina, vamos fazer travessuras, quer dizer, o Cida Magal, parti, Ursulina, com dois beijinhos, Cida Magal, travessuras, pois já vai fazer travessuras a Ursulina, se calhar.

0: travessuras com nosso... Acabamos de ouvir o Cindy Amaral com o tema Travessuras, que dizia a nossa doutora Ursulina com dois beijitos. Pois a Ursulina deve estar já a jantar, a comer qualquer coisa, pois ela que vai entrar de serviço aqui no micro às 19 horas de Portugal. A próxima música é o Digiotti, Anton Austeral, Digiotti.
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1: Acabamos de ouvir Digiozzi com o tema Anton aus Tirol. E agora a próxima música é os Terra Terra. Diabos levem os ratos.

Deus terra a terra com o tema Diabos levem os ratos. A próxima música eu vou já dedicar ali à Kika e para a Kika com dois beijitos. Aqui vem o Zé Mar com o tema Malhão do Beijo. Kika, beijitos, Malhão do Beijo, Zé Mar.

Acabamos de ouvir Zé Amar com o tema Malhão do Beijo, pedido de ali à Kika com dois bichos. Boa tarde, 007, bem-vindo ao nosso. A próxima música é o Trem da Alegria com o tema Tchaca Tchaca, Trem da Alegria.

0: grupo brasileiro Trem da Alegria com o tema Chaka Chaka. A próxima música vou já dedicar ao nosso amigo 007. Para o 007, um grande abraço. Aqui vai o Eduardo Santana. Olha, 007, toma lá o Shop Shop.
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1: Era o Eduardo Santana com o tema Shop Shop, querido e querido nosso amigo 007, com um grande abraço. E já faltam 25 minutos para terminar a emissão e a próxima música é um pedido que vem do privado e é do Ninja. O Ninja pediu para dedicar às meninas da sala, e também já agora para mim, obrigado Ninja, pois do Ninja para as meninas da sala, aqui vai o Micael Vigança. Mulher gosta de carinho, pois é, Ninja, obrigado. Mulher gosta de carinho, Micael Vigança, do Ninja para as meninas.

0: Ouvir Micael Vingança com o tema Mulher Gosta de Carinho. Foi uma dedicatória do nosso amigo Ninja para todas as meninas da sala, com beijinhos e também para mim, com um grande abraço. Pois é. E é o Ninja que ainda me pede outra. Pois é, ele pediu aqui o Rodrigo e o João Claro. Eu acho que és tu. Pois é, Ninja, eu acho que és tu. Abraço.
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E acabamos de ouvir Rodrigo e João Claro com o tema Acho que és tu. Foi mais um pedido do nosso ninja com o Ganarvas. Pois é, ninja, acho que foste tu que deste o pum. Vais ter que comer uns sabonetes, mas sabonete, lavanda. Ah, pois, e uma música vou já dedicar-me. Chega a ver aí. Quem é que está para ali? Pois é, não está mais ninguém. É o JSD, pois é, estamos lá a partir JSD com o grande abraço, os chutes e pontapés na América. Abraço JSD.

Era o chute pontapés com o tema na América, que indiquei ali ao Sousa doido com o grande abraço. A penúltima música, pois é, a penúltima música é o Sebastião Tunes, Cantiga da Burra.

Depois tem o António tema Cantiga da Burra. Foi a última, quer dizer, a última não, a última vai ser agora. Esta vou indicar à nossa doutora Bina, pois é a Bina que vai entrar já de serviço, ao qual lhe desejo uma boa emissão. Bina, parti, ou Bina, ou Ursulina, quer dizer, Ursulina, parti com dois beijitos, aqui vai a Romana, que diz assim: já não sou bebê. Ursulina, beijitos. Romana, já não sou bebê.

Acabámos de ouvir a Romana com o tema Já Não Sou um Bebé, e que a nossa Ursulina de Jesus com dois beijinhos e desejo de boa missão, pois ela vai já entrar. E assim termino por hoje a minha missão, voltarei na próxima sexta-feira às 15 horas. E assim despeço-me já de todos para o Conde Drácula com um grande abraço, Ursulina de Jesus, beijinhos, boa emissão, Álvaro, abraço, Irene, beijinhos, Bruxa do Amor, beijinhos, Bruxinha Má, beijinhos, Marco, o abraço, Safado, o abraço, Zazar, certo, o abraço, Gouveia, o abraço, Ninja, o abraço, Renato, o abraço, Kika, beijinhos e a todos os restantes ouvintes dos players e tonight, seja Portugal, Açores, Madeira, e a todos os imigrantes pelo mundo que estiveram espalhados pelo mundo, que estiverem a escutar todos. Bom resto de terça-feira e divirtam-se com as músicas da nossa Ursulina Bina, com beijinhos. Tchau, fui!

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Olá, meus amigos, então uma boa tarde, um bom início de noite para todos vós. Para os demais, adaptem-se ao vosso fuso horário. Deste ladinho, a vossa amiga locutora Bina Ursulina, com o seu mundo da música. Bem-vindos à nossa companhia e uma boa escuta para todos. Passando já a cumprimentar os meus colegas do Cusão com um beijinho e uma boa noite para o Conde Drácula do Tossaraiva, para o Grinch do Ironside, para os nossos moderadores, o Álvaro e a Irene, o Tuguinha Boy, para a Bruxa do Amor, a Luanita, para a Lia, para a Bruxinha, a nossa moderadora, Bruxinha Má, que é a nossa Leni, para o Príncipe, para o Marco, para o Safado Sem Sorte, para o 007, para o Gouveia, para o Ninja, para o Bunny, para o Renato e para a Kika. Pois é, para todos quantos nos sintonizam do lado de fora através dos nossos aplicativos, páginas oficiais da RPO, grupos e salinhas associadas à mesma, um beijinho de nós para todos vós e uma boa escuta. Pois é, sem perder mais tempo, vamos ao próximo tema, que vai para o meu colega do Cusão, que me antecedeu, neste caso, foi o Brindes do Ironside. Para ti, Ironside, e parabéns pela tua emissão, vais ficar com os AC/DC.

Pois é, depois deste tema dos AC/DC, I Go Away to Hell, que foi para o meu colega de locução, que acabou de me passar os comandos, o Greenwich Ironside, já estamos com quem? Com Michael Ben, Quietly in Love, para todos os meus colegas de locução, para os nossos moderadores, amigos, membros que marcam aqui presença na salinha, e para quem nos escuta do lado de fora, com um beijinho e uma boa escuta.

Pois é, meus amigos, e assim vou continuando por aqui na vossa simpática companhia. Obrigada também pela vossa presença aí desse ladinho, não é? E continuando com a música Neil Diamond, Will You Love Me Tomorrow? E logo após Ricardo Burro, vou lá contigo. Olá, Marco, boa noite, um beijinho para ti.

E assim vou continuando por aqui com as minhas escolhas para todos vós, não é? Já com I Still Wait For You, que foi a pedido do Álvaro, que pediu para escolher uma musiquinha para todos nós que marcam presença aqui na sala. Da minha parte, obrigada, Álvaro. Um beijinho para ti, para a Irene.

por aqui com mais uma participação do nosso moderador Álvaro, ele que não está na sala, mas que está na escuta do lado de fora, e ele me pediu um tema ao meu gosto para ele dedicar à sua Irene com beijinhos. Eu escolhi este tema de Pedro Afonso, Mas Teu Amor Vive em Mim.

Pois é, e agora vamos continuando com mais uma participação da nossa ouvinte Fernanda da Cruz. Olá Fernanda, boa noite, um beijinho para ti. Ela diz-me o seguinte: linda, você pode passar uma música para você e para vocês todos da Rádio Auditório aos seus gostos, por favor. Obrigada e beijinhos. Claro que sim, Fernanda. Então eu escolhi este tema de Ricardo Henrique, Levado pelo Teu Olhar, para mim, para ti e para todos nós. Da minha parte, obrigada Fernanda e um beijinho.

Pois é, meus amigos, enquanto eu vou preparar mais uma participação, vamos ficar com duas musiquinhas, é de Alfredo Bangkok, I Still Wait For You, e logo após os Rio Roma, Outra Vida. Olá, Marcelo, boa noite, um beijinho para ti.

Pois é, e agora vamos à participação do Prince, onde ele me diz o seguinte: boa noite, Ursulina, e boa emissão. Ai, até me mete confusão, Ursulina. Onde ele me diz o seguinte: podes passar, Nena, afinal tinha-me tudo, para ti com um beijinho e também para todos. Obrigada, obrigada aí, Prince, da minha parte. E cá está o tema que pediste, Nena, afinal tínhamos tudo.

Pois é, meus amigos, e assim vamos continuando a descontrair ao som do mundo da música, já com Pani de Cimeri, I Need Your Love Tonight, e logo após Christian e Ralph, é só dizer o preço.

Pois, e agora vamos à participação da nossa ouvinte Eliana Aparecida. Olá, Eliana, boa tarde, um beijinho para ti. E ela diz-me o seguinte: boa tarde, minha querida, gostaria de ouvir a música do Paulo Fernandes, Cavaleiros do Amor, dedico a você e a todos os ouvintes com beijocas. Da minha parte, obrigada, Eliana, beijinhos para

Pois é, meus amigos, enquanto eu vou preparar mais uma participação, vamos ficar então com os The Bandits, I Miss So You, e logo após Daniel, os Amantes.

Pois é, e agora vamos à participação do Beto Mendonça. Olá, Beto, boa noite, um beijinho para ti e outro para a Anitta. E ele diz-me o seguinte: abençoada noite de terça-feira e uma boa emissão. Também quero agradecer ao nosso locutor.

Pois é, meus amigos, e assim vou continuando por aqui, já na minha segunda e última hora do meu direito, relembrando que vou ficar convosco até às 21 horas de Portugal Continental, e já estamos com Joy Hello, e logo após Olívio Pires, Sempre Estavas Aqui. Uma boa noite e um beijinho para a Diabinha da Star, e também para o Velado Tepes.

Pois é, meus amigos, e assim vamos continuando neste rumo lírico todo, já entrar a Lira, Missing You, e logo após Miguel e André, esta última canção. Uma boa tarde e um beijinho para o Peste do Cowboy.

Pois é, meus amigos, enquanto eu vou preparar mais um pedido, vamos ficar então com Romeo Avenor, I Want To Be The End, e logo após Renan e Rei, Saudade, Saudade, Saudade. Uma boa noite e um beijinho para a Satânica da Mimi, para o Jacinto, para o DJ Luz e para o Muniz.

Pois é, e agora vamos à participação e vai ser a última, porque depois eu não posso atender mais ninguém. E ele diz-me o seguinte: boa noite, Rosalina, feliz emissão. Se puder ser este tema para ti, para agradecer a todas as excelentes emissões que tenho escutado e a todos os ouvintes da RPO, com uma boa noite, obrigada e merci. Obrigada aí ao Lucas 27, um beijinho para ti também. E o tema que ele escolheu para todos nós é este gótico de Dom Mittal, Echoes Behind the Veil.

Pois é, meus amigos, e continuando por aqui a queimar os últimos cartuchos para depois às 21 horas de Portugal Continental entregar os comandos à nossa satânica Mimi. E já estamos com James Blunt, Calling Out Your Name, e logo após Carlos.

Pois é, meus amigos, e quase a terminar o meu direito, já estamos com Michael Lance Rock, I Will Wait For You, e logo após o meu penúltimo tema, que é de Pedro Miguel, Só o Silêncio Importa. E é neste meu penúltimo tema que eu agradeço a companhia que me fizeram, o vosso carinho e a vossa amizade.

pronto, meus amigos, chegando ao fim do meu direto e prontinha para passar os comandos à nossa locutora satânica, à nossa locutora Mimi, para mais e melhor música. Da minha parte, se nada encontrar acontecer, volto a estar convosco amanhã, quarta-feira, a partir das 21 horas, da Portugal Continental. Até lá, beijinhos e abraços para todos e para ti, Mimi, com uma boa emissão. Escolhi este tema de Agatha Maia, Selvagem em mim.

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Olá, boa noite a todos. Boa noite, eu sou a Satânica. Pois é, a Satânica que está a reemplaçar a locutora Mimi, ela que foi de férias. Ela estava tão fartinha do calor que foi de férias para apanhar um bocadinho de frio. Então, desde já, eu vou deixar beijinhos azedos. É, eu não sou de dar beijinhos doces, não. Eu sou de dar beijinhos azedos, então vou começar por dar beijinhos azedos. E antes disso, dar os parabéns ali à Ursulina de Jesus, que fez uma belíssima emissão, a nossa locutora Bina. Uma... pois é, Diabinha, não me deram gomas, vocês vão ter muitas travessuras. Isso é verdade. Então ali, um beijinho azedo ao Conde Drácula, um beijinho azedo à Diabinha, um beijinho azedo à Ursulina, e parabéns pela sua belíssima emissão. Um beijinho azedo ali ao Grinch, um beijinho azedo também para o Lucas 27, um beijinho azedo também para o NN, um beijinho também azedo à Tinha, um beijinho azedo para o Renato, um beijinho azedo ali para o David NN, um beijinho azedo também para o Jacinto, um beijinho azedo para o DJ Lu, um beijinho azedo para a Bruxinha Má, um beijinho azedo também para o Muniz, beijinho azedo também ali para o Safado, que nunca tem sorte, um beijinho azedo também na Larissa, um beijinho azedo para o Benny também, um beijinho azedo na Kika, um beijinho azedo no Cowboy e no Vlad Tepes também, um beijinho azedo para todos aqueles que estão do ladinho de fora. Pois é, como já disse, a locutora Satânica não dá beijinhos assim docinhos como a locutora Mimi, não, a Satânica é má, pois vocês vão ver, até o 31 muitas travessuras irão passar nas minhas emissões. E agora não vou ser mais em ali com a locutora a Ursulina, porque ela deixou-me ali umas gomitas, é verdade, ela deixou-me ali umas gomitas, poucas tinhas, mas deixou. E olha, eu deixei este som para ti, bossa em si, que Deus.

em si que Deus foi este tema que eu deixei ali para a Ursulina de Jesus, a locutora Bina. Um beijinho azedo para ela e parabéns pela sua belíssima emissão. Beijinho também ali no ouvinte que se acabou de juntar aqui nessa linha de chat. Também um beijinho azedo para ti. A música essa vai continuando. Se quiser deixar o seu pedido musical ou dedicatória, é só vir até ao meu privado, se não tiver medo, é, porque já sabem que aqui com a Satânica nunca se sabe, e também o poderão fazer através das minhas redes sociais, no meu Facebook ou para quem tiver acesso ao meu WhatsApp. Vamos lá, continuando com música de seguidinha, vão ficar com Muse, Supermassive, Break All.

Laura Pausini, La Solitudine foi o tema que estiveram na escuta. Enquanto eu estou aqui a preparar pedidos musicais e dedicatórias, vão ficar com o próximo tema de Killers com Somebody Tell Me.

latim foi o tema que estiveram na escuta. E vem a primeira dedicatória que vem ali através do meu privado e que vem dali do outro lado do oceano do Brasil e que vem da Tinha. A Tinha que diz, olá, boa tarde aqui, boa noite desse lado do oceano. Bora dedicar um tema à tua escolha, a toda a malta. Obrigada, obrigada a tu. Um beijinho azedo. Eu já disse que hoje não dou beijinhos do Sintes. Os beijinhos do Sintes vou deixar para a locutora Mimi quando ela voltar no 1 de novembro. Mas olha, vou deixar uma música que é bem docinha e bem gostosa de se ouvir. Alicia Keys, Falling, é o tema que deixo como dedicatória da tua parte.

Alicia Keys Falling foi a dedicatória que veio da Tinha um beijinho azedo para ti. E vamos ali ao primeiro pedido musical que vem da parte do Paulo Coimbra. O Paulo Coimbra que diz assim: olá, boa noite, poderias passar o som para o auditório? Obrigado. Claro que sim. Então aqui ficam com o pedido ali da parte do Paulo Coimbra, Sharp Future com Winter Dream. Um beijinho azedo também para ti, e depois seguidinha virei retribuir um tema para ti.

Future, Future Winter Dreams foi este tema que veio ali da parte do Paulo Coimbra, que se encontra na escuta do ladinho de fora. Um beijinho também para a Sandra Fernandes, a irmã do Paulo Fernandes, ele que também se encontra na escuta. E o próximo tema vai ali para o Paulo Coimbra para lhe agradecer o seu pedido musical. Maneskin com Gossip, com participação de Tom Morello também. Ali um beijinho azedo para o Pitoco, que se juntou aqui nessa linha de chat. E bora lá continuar com música, que de seguidinha vem mais um pedido musical.

My name is Keenan Gossip, com participação de Tom Morello, foi o tema que estiveram na escuta. E este tema foi da minha parte ali para o Paulo Coimbra, para lhe agradecer o seu pedido musical. E vamos a mais um pedido musical que vem também através do meu messenger e que vem da parte do Marquito. O Marquito que pede para escutar Phil Collins, Another Day in Paradise, e diz que é para dedicar para mim com votos de boa emissão. Então um beijinho azedo também para ti, aqui da Satânica, e bora lá continuar com música.

Phil Collins, Another Day in Paradise, foi este tema que veio ali da parte do Marquito, que se encontra na escuta do ladinho de fora. E para retribuir o teu pedido musical, vou deixar Cyndi Lauper com True Colors. Um beijinho azedo também para ti e obrigada pelo teu pedido musical.

Cyndi Lauper, True Colors, foi este tema que estiveram na escuta, que veio ali da parte do Marquito, que veio da minha parte para o Marquito, pois é, que já estou aqui a dizer a geneira. Então vamos ao próximo pedido musical, que vem ali da parte do Paulo Fernandes, e diz que é para mim com um beijinho grande, um beijinho azedo para ti. E bora lá ficar com este tema de Let Me Be, que de seguidinha virei retribuir um tema para ti.

um beijinho azedo para ele. Obrigada pelo seu pedido musical. E vou retribuir o pedido musical com este Falco com Jenny. Aproveito também para dedicar para a sua irmã, que como é que ela já se chama? Deixa-me cá ver que eu já tinha perdido. Eu acho que é Sandra Fernandes, se não estou em erro. Então, se não for, eu peço desculpa, porque aqui já as conversas já avançou um pouquinho. Sim, é isso mesmo, é Sandra Fernandes. Então, um beijinho para ti, Paulo Fernandes, e também para a tua irmã. E vou ficar com este tema de Falco com Jenny.

MC Solar, Solar Fleur foi o tema que estiveram na escuta. E vamos a mais uma dedicatória. Ela que vem ali da parte do NN, o João NN. Ele que pede para escutar um tema à minha escolha. Então, olha, eu escolhi este tema de Santana. Ele que queria um tema do Santana, é verdade, mas eu é que escolho à minha maneira. Então, ele que vai ficar com este tema de The Game of Love, com participação de Michelle Bryant.

Santana de Game of Love foi tema que estiveram na escuta. E vamos continuando com música que de seguidinha, esta vai da minha parte para a maltinha do Democracia ao Alto. Eles que hoje estão com muita conversinha ali do lado do WhatsApp. Então vou ficar com este tema para vocês, líquido com Narcotic.

E do narcótico, foi o tema que estiveram na escuta. Um beijinho para toda a maltinha da democracia da UOL que se encontram na escuta. Um beijinho para a minha Raquel, também para o David, para o Gil, para o Joãozinho, Nuno Marques, também o Kitumba e o Hilário. É o Hilário hoje que também está na escuta. Então, um beijinho para vocês e vamos continuando com música. Pois é, a música essa vai continuando com o próximo pedido musical que vem novamente ali da parte do Paulo Coimbra. Para ti, em forma de agradecimento pelo tema anterior e votos de uma boa emissão. Então, ele veio pedir Marshall Punk com este It Must Ever Been Love. Um beijinho azedo para ti daqui da Satânica e bora lá escutar o tema ali do palco.

0: Marshall Punch com este It Must Have Been Love foi ali da parte de Paulo Coimbra para dedicar para mim, para agradecer o seu pedido musical, dizer o meu pedido, o meu minha dedicatória, assim é bem falando, a minha dedicatória que foi dada para ele. Então vamos à próxima dedicatória e ela que vem em voz vocal. Olá, boa noite!
1: Olá, olá, boa noite, amigo. Tenho uma feliz abenção de noite de terça-feira, com uma ótima semana, com votos de boa missão. Assim, também quero agradecer a nossa amiga doutora Bina pela linda missão. Muito obrigado, Bina. Um grande beijinho para si. E assim, amiga Mimi, quando for possível, uma musiquinha aí bem mexida, que é para mexer aqui hoje, linda aqui à Anitta. Ela já se partiu aqui a rir, que já fiz aqui aos nenos neste lado, mas está tudo bem. Um grande beijinho para ti, Mimi, continuando uma boa missão. E fui jantar aqui os estragos, que as bruxas estão a abanar tudo. Um grande beijinho, Mimi, continuando uma boa missão. Muito obrigada.
0: Beijinho para ti também, Beto Mendonça, e também um beijinho ali para a Batwoman, a Anitta. E olha, eu escolhi este tema de Nelly Furtado com Maneater. Beijinho azedo aqui da parte da Satânica, porque a Mimi está de férias, é verdade, a Mimi está de férias, então é a Satânica que a está a reemplaçar.

Despertado Manider foi o tema que veio ali dedicatória da parte do Beto Mendonça, ele que queria um tema bem mexidinho. Eu espero que tenha sido bem mexidinho aí a ponto de vocês os dois dançarem. E vamos a mais um pedido musical que veio através do meu WhatsApp e que vem ali da minha canuquinha, da Xandra Carempa. Um grande beijinho para ti. Já vi que estás a trabalhar, então olha. Ela que me veio pedir se podia passar o Sting com Cheb Mami com Desert Rose para dedicar para mim com um beijinho. Então, beijinho azedo, é como já te disse aqui hoje, é só beijinhos azedos. Um beijinho azedo aqui da Satânica para ti e para lá ficar com este tema que de seguidinha também virei retribuir um para ti.

Santa Mami Desert Rose foi este tema que veio ali a pedido da minha Sandra Carepa. Então, para retribuir o tema para ti, que tu estás aí a trabalhar, Marta Sanchez e Andrella Bocelli com este Vivo por Ela, é o tema que te deixo com beijinhos azedos.

Marta Sanchez e Andrea Bocelli, vem, vou por ela, foi o tema que estiveram na escuta. Este tema que foi da minha parte para a Xandra Carepa. Vamos a mais um pedido musical, sim. Ela que vem da parte da Liana Aparecida, ela que diz assim: boa noite, querida. Podes tocar a música do Paulo Fernandes, Cavaleiro do Amor, dedico a você e a todos os ouvintes. Beijo, ok? Claro que sim. Este tema vai já de seguidinha passar e de seguidinha também virei retribuir um tema para ti.

Cavaleiros do Amor, foi este tema que veio ali da parte da Liana Aparecida. Um beijinho azedo para ti, pois é, hoje não há beijinhos docinhos para ninguém. E vamos ao próximo tema que veio da minha parte para ti, que estou quase a terminar a emissão de hoje. Então escolhi este tema de Cristiano Araújo e a grandíssima voz de Marília Mendonça, De Quem É a Culpa, para ti, como agradecimento pelo teu pedido musical.

Mariano Araújo e Marília Mendonça. De quem é a culpa? Foi este tema que eu deixei em retribuição pelo pedido da Eliana Aparecida. Um beijinho azedo para ti e obrigada pelo teu pedido musical. Então vamos ao meu último pedido musical, que veio ali da parte do Paulo Fernandes, e ele diz que é para passar... Eu acho que é para passar para mim, acho que é para isso, com carinho. Então, um beijinho azedo para ti, e a música chama-se Os Lábios Dela.

Os lábios dela vêm ali da parte do Paulo Fernandes. Obrigada pelo teu pedido musical. E vamos à minha última dedicatória, que vai para todos aqueles que ainda se encontram aí na salinha de chat e também para aqueles que já saíram e para aqueles que ainda se encontram do ladinho de fora. Eu digo, volta para mim, é o tema que deixo com um obrigado a todos vocês.

Volta para mim, Divo, foi a minha dedicatória para todos vocês que ainda estão ali na salinha de chat, para aqueles que já saíram e aqueles também do ladinho de fora. Pois é, estou na minha retinha final, espero que tenham gostado destas duas horinhas na vossa companhia. Voltarei na próxima quinta-feira a partir das 22 horas de França, 21 de Portugal. Continuação de uma boa noite para si, se for dormir um bom soninho, se for trabalhar ou se estiver a trabalhar, então um bom trabalho. Para saída, vão ficar com este tema de Céline Dion com All By Myself. Beijinho a todos, tchau, tchau, fiquem bem e eu fui que fui.

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